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0: Zezé de Camargo Luciano, Flores em Vida, no nosso programa Alvorecer feito para você. Agora 7:24, 7:24. Aquele abraço para quem acorda cedo, ouve o nosso programa, para quem tá indo ao trabalho, para quem já tá trabalhando nessa segundona, começando muito bem a semana, trabalhando firme e forte, né? Rente no batente, feliz e contente, bora para cima. É isso aí, né? A semana tá só começando. Semana cheia, não temos feriado, viu?
1: O quê? Não
0: acredito. É semana cheia, mas é mêsão de julho, vai, já vai pra reta final, viu? Mêsão de julho indo pra reta final e já já mêsão de agosto, gente. Aliás, chuvinha deu ar da graça por aí, né? No Tocantins afora caiu chuvinha em algumas cidades do Tocantins e agora sol. Hoje tempo aberto, né? Tempo aberto, pelo menos em Palmas. Tempo aberto, viu, gente? Muito, muito, muito sol hoje. Muita gente aproveitando aí para curtir as praias, né? Muita gente aproveitando aí. Tem gente acampado aí na beira das praias, né? Tem gente acampado aí na beira do lago. Muita gente aproveitando esse mêsão para desfrutar aí do mês de férias. Que coisa boa, né? Coisa boa. Gente, olha, a FIFA, deixa eu falar um pouquinho aqui, o que a FIFA inventou? A FIFA vai encerrar, aliás, já vai encerrar a maior Copa da história, né? Com uma novidade inspirada aí no esporte americano, né? Além do troféu, né? Do tradicional troféu, os campeões mundiais também receberão anéis exclusivos, viu, gente? Olha que coisa boa. Segundo, aliás, seguida aí uma tradição consagrada em ligas, né? Como a NBA, né? E também a NFL, né? Que é as ligas americanas de basquete, né? Olha, ao todo serão produzidos 30 exemplares para jogadores e comissão técnica, além de 1.996 unidades para que serão comercializados, né? Para torcedores também. A decisão entre argentinos e espanhóis, né? Também contará com a presença aí, aliás, contou, né? Com a presença do presidente lá dos Estados Unidos, né? E então, ó, novidade boa, né? Novidade boa, pessoal, vão receber um anel, eu tava vendo aqui, é bonito, né? Muito bonito esse anel que os jogadores receberam ontem, então, na premiação de primeiro lugar, aí os jogadores da Espanha, cada um recebeu um anel muito bonito. Acredito eu que todos eles irão usar, né? Esse anel aí da FIFA, que pela primeira vez está presenteando, além do troféu, também cada jogador, cada membro da comissão técnica irão receber o seu anel aí da Copa do Mundo 2026. É bonito o anel, gente, muito bonito mesmo, né? Muito bem produzido, muito bem feito, tem ali do lado a taça da Copa do Mundo, né? Na frente ali tem as menções, né? Aos campeões, olha que coisa boa, né? Parabéns aí à FIFA que produziu um anel também para presentear para cada jogador e cada membro da comissão técnica, no caso da Espanha, que foram os campeões aí da Copa do Mundo 2026. Muito bonito o anel, gostei demais.
2: Libra, os astros falam com você, de 23 de setembro a 22 de outubro.
0: Muito bem, atenção Libra, olha, hoje suas emoções estarão mais fortes e pode ser difícil equilibrar a vida pessoal com as responsabilidades no trabalho. Olha, não tente agradar todo mundo, né? O tempo todo, respeite seus limites e seja sincero com o que você realmente quer. Olha, quanto mais você agir com autenticidade, mais harmonia terá nos seus relacionamentos, tá bom, Libra? Os números da sorte, anota aí, são 06, 19, número 35 e a cor para hoje é rosa.
2: E agora, as previsões para o Escorpião, de 23 de outubro a 21 de novembro.
0: Vamos lá então falar para você do signo de Escorpião. Olha, hoje nem tudo terá uma resposta imediata e isso faz parte da vida, né? Algumas decisões e mudanças ainda precisam de tempo para ficar claras. Evite agir por impulso, né? Ou querer resolver tudo de uma vez. Confie na sua intuição e deixe que as respostas apareçam no momento certo, tá bom? Os números da sorte para hoje são 10, 28 e número 44 e a cor para hoje é roxo.
2: Alô, alô, Sagitário, de 22 de novembro a 21 de dezembro.
0: Atenção, Sagitário, olha, hoje uma conversa pode abrir seus olhos para uma situação que você ainda não tinha enxergado direito, viu? Olha, antes de tirar conclusões, procure entender todos todos os lados da história. Com sinceridade e diálogo, você pode fortalecer seus relacionamentos ainda, seus relacionamentos, e deixar para trás o que já não faz mais bem, tá bom? Os números da sorte, anota aí: 03, 16 e número 38, e a cor para hoje é laranja.

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1: Olha a hora, gente, olha a hora. 7:34, 7:34 na programação do nosso Alvorecer até as 8 da manhã.
2: Bom dia, Lezinho, tudo bem? Você, eu amo
1: bom
2: você.
1: Bom dia, princesinha, olha que coisa, a Tayane, né? A Tayane, filhinha da Divane de Taquaruçu, é muito fofinha, né? Muito fofinha demais. 7:35, 7:35. Ótima segundona pra todo mundo. Já já vamos trazer meu amigo Luiz Carlos Lula, viu? Já já tem Lula falando aí sobre a final da Copa do Mundo, gente. Já já Luiz Carlos Lula fala sobre a final da Copa do Mundo. Ontem, jogo que a Espanha mandou e mandou bem, né? Só faltou fazer gols, né? Fazer gols. Gente, olha, o PF, famoso prato feito do brasileiro, não tem escapado da inflação, né? E encarece um pouco a cada mês. É, meu amigo, tá, o negócio tá ficando caro, viu? Segundo levantamento do Núcleo de Estudo Econômico da Faculdade do Comércio de São Paulo, o trabalhador brasileiro gastou, em média, R$638 para almoçar fora em 20 dias úteis do mês de junho, tá? O que dá uma média de R$31,90 por refeição. Olha, são cerca de 7% a mais, né, do que o gasto de janeiro, e quase 5,5% a mais, né, quando a comparação é com o gasto de março, viu? A análise por região mostra que o Sul registrou o maior preço médio do PF, né, do prato feito no sexto mês do ano, R$34,90. Quase R$5 a mais do que o preço médio do norte, né? Que foi o menor, R$29,99. Olha, o centro-oeste, o prato feito custou, em média, R$34,45 no mês passado, né? No sudeste, saiu por R$31,99 e os trabalhadores do nordeste pagaram, em média, R$30 no PF. Aí, viu, gente? É, meu amigo. PFzinho tá carinho, viu? PFzinho tá pesado. Ó, vamos torcer pra que melhore, né? Melhore, brasileiro precisa comer bem, né, ô Rainha? Precisa comer bem, barato, né? Barato nós temos aí, nós temos nossa produção que pode fazer isso baratear mais ainda. Vamos torcer pra que as coisas no Brasil se organize, né? Os preços possam cair mais ainda. Algumas coisas estão um preço legal, outros a gente sente que o preço está alto. Então é assim, vamos tentar padronizar o nosso país para que as coisas possam ficar melhor para os brasileiros, né? Mas acredito que as coisas vão ficar bem, com certeza, com fé em Deus. Não é fácil, né? Nos dias de hoje, né? Guerra para cá, guerra para lá, né? As coisas encarecem, né? Devido aí o aumento do preço do petróleo, né? O dólar sobe, aquela coisa toda. É uma confusão, viu, gente? É uma confusão, tá? E aí os países vão sofrendo, e as pessoas também, né? As pessoas vão sofrendo, com certeza. A gente torce para que essas guerras acabem, né? Para que as pessoas se conscientizem de que nós devemos viver em paz, né? Devemos viver em paz, em harmonia com todas as nações, né? Todas as nações, né? Vamos torcer para que isso aconteça. Agora, 7:38, 7:38. Deixa eu trazer aqui agora meu amigo Luiz Carlos Lula, né? O garotinho bom de bola e bom de informação para falar com a gente. Luiz Carlos Lula tá chegando aí com as notícias do esporte. Alô, Lula, bom dia, querido. Boa segunda-feira, boa semana.
3: Alô, Léo Vieira, bom dia. Bom dia também para todos ligados no programa Alvorecer. Estamos chegando para falar de esportes. E para começar, vamos de Copa do Mundo. No sábado, na decisão do terceiro lugar, França 4, Inglaterra 3. Ontem, domingo, no jogo da final, Espanha e Argentina empataram em 0-0 no tempo normal e na prorrogação a Espanha venceu por 1-0, conquistando o título da Copa do Mundo 2026. Agora, a Espanha soma dois títulos, 2010 e também 2026. Léo Vieira, agora as atenções voltam para o Campeonato Brasileiro Série A. E abrindo a 19ª rodada, Botafogo venceu o Santos por 2-1. O Vitória bateu o Vasco por 1-0, Fluminense e Bragantino empataram em 1-1 e o Mirassol venceu o Grêmio por 2-1. Amanhã, Atlético Mineiro e Bahia. Mais esportes do programa Esporte Mais. Luiz Carlos Lula para a Unitins FM, sempre com você.
1: Ok, meu querido. Obrigado, Lula, pelas informações, querido. Um abração pra você, boa semana. Obrigado pela participação no programa, tá? 7:39, 7:39, gente. Tem mais recadinhos aqui, tem muitas mensagens, né? Graças a Deus. Minha amiga Maria Nogueira tá aqui.
4: Bom dia, Léo Vieira.
1: Bom dia, minha amiga.
4: Bom dia, com o amor de Deus nos nossos corações, Léo.
1: Pra todos nós, viu?
4: Eu peço a próxima música aí, Léo Vieira, para todas as pessoas que estão nos ouvindo nesse momento.
1: Certo, minha amiga.
4: E vamos que vamos, Léo Vieira.
1: Vamos que vamos.
4: Segundou, Léo.
1: É, minha amiga, segundou. Abração para minha amiga. Minha amiga Maria Nogueira, gente boa, gente finíssima. Adelaide Oliveira tá aqui dizendo bom dia, um maravilhoso dia cheio da presença de Deus. É isso aí, Adelaide Oliveira. Com a gente também curtindo o programa Alvorecer, quem mais? Gente, ó, quando for mandar mensagem, manda mensagem no máximo 40 segundos, tá? Essas que são muito grandes, a gente não tá nem conseguindo colocar, tá bom? Mas manda mensagens menores, tá bom, gente? Deixa eu ver quem mais aqui. Recadinho tá dizendo bom dia, Léo Vieira. Olha, eu te desejo uma ótima semana. Quem foi que mandou? A Ivani. Ivani tá para o Sul. Um abração, Ivani, pra você também, tá, minha querida? Obrigado pela companhia, pela audiência. Tudo de bom. Quem mais? Negão do Leite.
5: Bom dia, Léo Vieira.
1: Bom dia, meu amigo.
5: Agradecer a Deus pela semana começando segunda-feira, segundou. Bora pegar, meu amigo. Um bom dia, um abraço pra todos que tiver ligado. Marcelena, Pidão Internacional, Marco Lapada, essa galera toda. Fala pro Marco Lapada, tô aguardando ele aqui. Só que ele tiver pela região aqui, ele me fala. Vamos se topar ali, Mira Norte, Paraíso, Barra Holândia, eu tô nessa região aí, eu rodo isso aí tudo. Nós estamos por aí, garrado, pegado, viu? Tião Venâncio, todo mundo que estiver ligado aí agora ouvindo seu programa, a audiência é grande, mas mandar um abraço pra todo mundo sente abraçado, um bom dia, um abraço pra todos mesmo. Manda pra nós um alqueirão de saudade aí, Rio Negro, Solimões, estamos por cá, meu amigo, um bom dia, um abraço.
1: Valeu, valeu, negão.
6: É sertanejo.
1: Eita, olha que moda boa, gente, Mato Grosso e Matias, amanhã. Isso é bonita, bora curtir.

0: Essa é linda demais. Gostou, rainha?
1: É claro.
0: Olha, 7:45, 7:45. Ei, gente, olha aí, Sulani. Sulani, presta atenção no recado. Presta atenção, presta atenção.
2: Bati. Olha aí, que já bateu.
0: Olha aí.
2: Bom dia, Léo Vieira.
0: Bom dia.
2: Bom dia, povo feio. Aqui é o Zé Futuca.
0: Zé Futuca, gente, olha aí.
2: Sabe essa festa aí do povo da galera da animação? Porque não foi os locutores, porque eles me chamaram.
0: Olha aí, tá vendo?
2: Porque se tivesse me chamado, eu tinha moral de levar todo mundo.
0: Oi, Zé Futuca.
2: Mas não me chamaram, aí eu joguei a praga. Joguei uma praga mesmo.
3: O quê? Não acredito.
0: Gente, então foi culpa dele, gente. Zé Futuca foi ele que jogou praga, viu, Sulani? Jogou praga pra não ir nem um locutor. Deixa eu ver de novo.
2: Mas aí, não me chamaram.
0: Aí, ó.
2: Eu joguei a praga.
0: Jogou praga.
2: Joguei uma praga mesmo.
0: Ei, véi, Zé Futuca. Abração pra ele, rapaz. Tá aí, Sulani. Então agora, viu, ficou sabendo o que foi, não convidou o véi Zé Futuca. Aí ele jogou praga no evento, não foi nem um locutor, meu Deus do céu. Ô Zé, não faz isso mais não, Zé Futuca, tá? Não faça isso mais não.
3: O quê? Não acredito.
0: Rapaz do céu, Zé Futuca faz uma coisa dessa, rapaz. Ô Rosa.
4: Bom dia.
0: Bom dia, minha amiga.
4: Tá por aí, Deus abençoe. Uai, seu
0: tudo
4: programa.
0: Tudo bem, minha querida, amém.
4: Manda a próxima música aí pra mim.
0: Qual é? Qualquer uma?
4: Mas melhor um pouquinho, viu, Leozinho?
0: Ah, tá melhor, minha amiga?
4: Bota
0: que bom.
4: Bota meu nome nas suas orações, tá?
0: Tá, com certeza. Vamos colocando sim, tá, minha querida? Obrigado. Ô, Guiozinho, bom dia, meu querido.
5: Bom dia, Léo Vieira. Bora tomar café, Léo? É o Guiozinho na qualidade dentro do Parque Morro da Aranha. E seja segunda-feira, Léo. Abençoada por Deus pra você.
0: Amém, meu
5: família.
0: Querido, amém.
5: Todos os ouvintes que tá na escuta. Com ele, Léo Vieira, no Alvorecer.
0: Maravilha.
5: Tamo na linha.
0: Valeu, meu querido. Café.
5: Obrigado.
0: Tá, obrigado.
5: Turma, né? Tá na escura.
0: Valeu. Cafezinho pra você, Guiozinho. Ó, cafezinho, um abraço, tudo de bom, obrigado pela companhia. 7:47 agora. Vem aí as previsões para Capricórnio, Aquário e Peixe.
6: Alô, você que é de Capricórnio, de 22 de dezembro a 20 de janeiro.
0: Olha, hoje os relacionamentos estarão em destaque, né? Pode ser que você e alguém próximo tenham expectativas diferentes, mas isso não precisa virar em um problema, tá? Às vezes, em vez de querer provar que está certo, né? Procure então ouvir a entender o outro, tá? O diálogo e o respeito podem fortalecer parcerias importantes, tá bom, Capricórnio? Os números da sorte são 04, 20, número 33 e a cor para o dia de hoje é cinza.
6: Atenção, aquariano e aquariana, de 21 de janeiro a 19 de fevereiro.
0: Atenção, aquário, olha, hoje você pode sentir vontade de buscar novos caminhos, né? Mas as responsabilidades do dia a dia pode também falar mais alto. Organize suas prioridades sem deixar de lado os seus sonhos. Olha, não gaste energia com preocupações desnecessárias e reserve também um tempo para fazer algo que motive, né? Inspire você, tá bom? Os números da sorte para hoje são 13, 25, número 40 e a cor para o dia de hoje é azul claro.
6: Atenção você que é de peixes, de 20 de fevereiro a 20 de março.
0: Olha, hoje suas emoções podem ficar mais intensas, principalmente nos assuntos do coração e da autoestima. Olha, se algo não sair como você esperava, evite levar para o lado pessoal, tá? Valorize quem você é e não dependa da aprovação dos outros para se sentir bem. A confiança em si mesmo será a maior força, tá bom, peixes? Olha, os números da sorte para hoje são 02, 15, número 31 e a cor para hoje é lilás. Bora.

0: Os Bonifácio,
1: Vidão Magé.
2: Léo, o programa já tá acabando.
3: Tá no finalzinho, meu amigo.
2: Vai nem dar tchau pra nós.
3: Vou dar tchau.
2: Ô, é difícil.
3: Ó, são 7:53, 7:53. Abração pra minha amiga Areli, tá aqui com a gente, um abraço, minha querida, pra você, boa semana, tudo de bom. Nalvinha, tudo bem, minha amiga?
4: Nalvinho, e aí, Nalvinho, como passou o final de semana?
3: Passamos bem, minha querida, tudo na paz.
4: Passou bem, Léo?
3: Tudo bem, graças a Deus.
4: Pois é, Nalvinho, boa segunda-feira, bom trabalho.
3: Obrigado.
4: Deus abençoe seu dia, seus passos. Muita
3: amém,
4: paz,
3: querida,
4: muita
3: amém.
4: Saúde, viu?
3: Isso.
4: Tudo de bom pra você e todos os seus ouvintes.
3: Obrigado,
4: tá
3: minha querida,
4: Leozinho?
3: Tá ok.
4: Falou, Léo, fui. Obrigada, meu amiguinho Léozinho Vieira.
3: Eu que agradeço, minha amiga, um abração pra você, boa semana, Nalvinha, direto do Aureni 3. A minha amiga Linda tá dizendo, Linda Matos tá dizendo, acorda Brasil, o alvorecer chegou com ele, Léo Vieira. Léo Vieira, bom dia, olha, que Deus abençoe o nosso dia, Linda Matos e o Milton, na, também a turminha, né, e minha turminha, meu neto, é o Heitor, pros meus sobrinhos, Ana Luísa, Arthur Luiz e Samuel, também o Vinícius, estamos na chácara Três Corações, ligadinhos no alvorecer feito pra você. Tchau, obrigado, valeu, minha querida, um abraço, viu? Tchau, obrigado, abração pra você e pra criançada aí, pro esposo Milton também, pra todo mundo ouvindo o programa, obrigado pela companhia, tá bom? Tudo de bom, quem mais, quem mais, quem mais? Meu amigo o Adelino, tá em Monte do Carmo, tá dizendo bom dia pra ele também, um abração, nosso amigo Adelino, obrigado pela companhia, pela audiência. Quem mais? Quem mais? Lindalva, tudo bem, minha amiga?
5: Bom dia, Léo Vieira. Eu tava
3: bom dia, minha querida.
5: Da
3: ah, você tava também?
5: Foi muito bom.
3: Ô, gente, que bom,
5: muito
3: hein?
5: Muito agradável, muita
3: legal.
5: Comida.
3: Isso.
5: Na hora da refeição, muita comida, eu fiz oração.
3: Que bom,
5: Deus,
3: gente, que bom.
5: Nosso pão.
3: Isso.
5: E foi bom demais, Léo Vieira. Nossa,
3: imagino,
5: foi
3: imagino.
5: Bom demais. Eita, coisa boa. O Sobe 10 tava lá,
3: uh-huh.
5: Os família dele, todo mundo junto lá.
3: Que legal.
5: A galera da animação. Sempre, a segunda vez que eu participo, né? Mas e foi bom demais, tá, Léo?
3: Que bom, minha querida.
5: Deus abençoe nós, o nosso
3: amém,
5: dia, Léo.
3: Amém.
5: Bom dia, boa semana abençoada pra você, tá, Léo?
3: Obrigado, minha querida.
5: Lindalva,
3: um abraço pra você e pra toda a família aí em Itaquaruçu. Obrigado pela companhia, pela audiência, tá bom? Edith, tudo bem, minha querida? Bom dia.
6: Bom dia.
3: Bom dia, minha amiga.
6: Tava com saudade. Tudo bem com você? Eu sou Edith Porto.
3: Ô, Edith, um abraço.
6: Quero dizer um bom dia, que Deus abençoe você sempre.
3: Amém,
6: sempre,
3: amém.
6: Nosso locutor da hora.
3: Que legal, que bom. Obrigado, tá bom? Deixa eu ver aqui a Ivone. Bora ouvir, bora ouvir.
7: Oi, Léozinho. Bom
3: Oi,
7: dia, bom
3: minha
7: dia,
3: querida,
7: Leozinho.
3: Bom dia.
7: Hoje eu queria te pedir pra você cantar um parabéns
3: pra
7: para
3: quem?
7: Coriolano.
3: Ah,
7: Coriolano
3: nosso
7: hoje tá
3: amigo, olha aí. Parabéns
7: Deus
3: pra
7: abençoe,
3: ele, viu?
7: Deu muitos anos de vida, saiu. Saúde, pai. Ô, Leozinho, manda aqui uns parabéns pra ele.
3: Parabéns, parabéns pro nosso amigo. Gente boa, gente finíssima.
7: Porque ele gosta de modão.
3: Vai a próxima agora, viu? Vai a próxima. Ô, Ivone, obrigado, minha querida. Abração, sempre muito animada. Nossa amiga Ivone com a gente aqui no programa Alvorecer. Um abração, viu? Jordana tá dizendo bom dia, meu amigo. Bom dia pra Jordana também. Obrigado pela companhia, pela audiência. Quem mais? Quem mais? A minha amiga Cleila Macedo. Ah, ainda tá embrulhadinha aqui. Tá dizendo bom dia, Léo. Ela tô aqui ainda deitadinha, né? Na minha. Isso ela mandou era 7:14, né? Aqui na minha rede. Hoje. É, me dei o luxo de ficar deitada mais um pouquinho, né? Ontem trabalhei bastante, graças a Deus, e hoje descansar, né, Léo? E é isso aí, minha querida, tem que descansar também, com certeza, viu? Desejo a todos a presença de Deus, porque com ele não nos faltará nada, né? Que seja uma semana abençoada, cheinha de coisas boas, né? Meu coração é somente gratidão por tudo. É, se der tempo, toca aí na linha do tempo com Vitor e Léo. Agradeço, um abraço. Nossa amiga Cleila Macedo tá em casa curtindo, hoje descansando e ouvindo o nosso programa Alvorecer. Obrigado, minha querida. Gente, olha, 3 minutinhos só faltando para as 8 da manhã. Deixa eu mandar só bom dia rapidinho aqui. Mandar bom dia para não deixar ninguém aqui, ó. Marcos de Jesus tá aqui com a gente. Um abração para ele, obrigado pela companhia. Rapidinho mandar bom dia aqui pra gente trazer já Luiz Carlos Bordoni, tá bom? Jonathan na Barra do Aruíra também tá com a gente. Abração para ele. Abraão chegou aqui bem no finalzinho do programa. Abraço para ele também, tudo de bom. A Ivani de Itaquaruçu, já mandei para ela aqui, já mandei, né? Já mandei o bom dia para ela, obrigado pela companhia. O Adriano tá com a gente, dizendo bom dia aqui, Adriano, falando de Madrid, na Espanha. Léo Vieira, Toca aí uma moda, Eduardo Costa, já toquei duas, viu, ô Adriano? Abração, tá em Madrid, gente, olha que legal, tá na Espanha. Hoje aí é só festa, né, ô Adriano? Só festa aí na Espanha, né? Um abração, meu querido, obrigado, tudo de bom, tá? E agora vem aí o Luiz Carlos Bordoni, né? A Ivanilde Lobo chegou no finalzinho também. Ivanilde, abração, minha querida, pra você, tá bom? Ivanilde Lobo e o Juraci Moura, lá na Grota d'Água, obrigado pela audiência, pela companhia. E o Bordoni tá chegando agora, vamos lá.
0: Olha, palavras não são apenas palavras. Elas têm o poder e resultados que podem ser bons, se as palavras forem boas ou ruins. Se dissermos coisas ruins, siga esta dieta. Alimente-se de boas palavras. Elas são o pão do espírito. Faça isso e tenha um dia de paz, harmonia e alegria.
3: Bem, tá aí mais uma bela mensagem dele, Luiz Carlos Bordoni, no finalzinho do nosso alvorecer. Agora sim, tá na hora de dizer bye bye, tô indo nessa, agradecendo você pela sua audiência, a sua participação também no nosso programa, tá? Amanhã tem mais, gente, amanhã volto às 5 da matina na sua terça-feira, bem cedinho no seu rádio. Obrigado pela audiência a todos, pela companhia. Vem aí na sequência o Azevedo Júnior, vem aí o nosso show da manhã. Valeu, gente, abraço pra todo mundo. Adriano tá dizendo aqui, muita festa, viu, Léo Vieira? Ó, em Madrid, na Espanha, muita festa, né, Adrianão? Valeu, querido, abraço. Tchau, tchau, gente.
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4: Uma pesquisa desenvolvida no interior do Tocantins acaba de alcançar reconhecimento internacional. O professor Leonardo Matheus Barnabé Batista, do curso de Direito da Universidade Estadual do Tocantins, em Indianópolis, foi contemplado com o prêmio SSN, um importante auxílio internacional concedido por uma das mais respeitadas redes acadêmicas do mundo, dedicadas aos estudos sobre vigilância, privacidade, tecnologia e sociedade. Este é um reconhecimento internacional importante para uma pesquisa desenvolvida no interior do Tocantins, demonstrando que temas produzidos na nossa região têm relevância para os debates globais. A pesquisa pretende investigar como a produção de informações, o uso de tecnologias, estatísticas e dados territoriais influenciam formas de monitoramento, controle e gestão das populações indígenas por parte do Estado.
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0: Gustavo.
1: Quem gostou faz barulho aí.
0: Alô, Goiânia! Gente, pra quem me conhece sabe que eu tô realizando um sonho, eu tô aqui, ó, tremendo as bases. Que honra. 8h32.

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1: 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Bora começar de novo?
2: Ai, amigo! 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

0: Jesus. A boca que não tá preparada, ela arreia, viu?
1: 8h46.

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4: O Centro de Idiomas da Universidade Estadual do Tocantins está com vagas abertas até o dia 14 de julho para os cursos de inglês, espanhol e linguagem brasileira de sinais, Libras. As inscrições são realizadas exclusivamente pelo sistema Concurso e Seleções no portal da Unitins pelo link www.unitins.br/concursos. Os cursos serão na modalidade presencial ou virtual, a depender do módulo, com a oferta de 40 vagas por turma. Ao todo, são 13 turmas e a participação nos cursos será totalmente gratuita, não havendo cobrança de taxa de inscrição ou matrícula. Há vagas abertas para a comunidade e vagas exclusivas para públicos específicos.
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0: pode fazer barulho aí pro Pega o Guanabara e vem!
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2: Essa é a dança do desempregado, que é...
3: Não, pera, faz a direita, vamos fazer direito.
2: Tá chegando a galera aí, ó.
3: Olha aí, a esculeba.
2: Chega aí.
3: Olha aí, rapaziada.
2: Aí, mano.

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vocês mais um programa da série a série. Dedique uma canção a quem você ama. Eu tenho aqui em minhas mãos uma carta. Uma carta de um ouvinte que nos escreve e assina com um singelo pseudônimo de Maricó.

Jesus. Vamos adorar? Obrigado, Jesus. É tudo seu, Senhor. Adora a Deus junto comigo, vai?

0: Sonzão, hein, gente? Saudade estranha. Conferimos ainda João Neto e Frederico por causa de você. Agora são 11:30, 11:30. Você ligado na sua melhor rádio, 24 horas junto com você. Muita música boa até o meio-dia, são 4 horas de muita música boa e amizade no seu rádio. Vamos falar agora de saúde e qualidade de vida no verão? Pois é, gente, pois é, ó, nós estamos no Tocantins, época seca, verão Tocantins, o calor, gente, não dá trégua, né, para curtir a estação mais quente do ano, com as energias renovadas e sem custos com a saúde. Eu separei para você dicas de ouro para os nossos ouvintes. Solta o som e anota aí, gente. Hidratação é lei. Não espere a sede chegar. Com temperatura subindo facilmente dos 35 graus, o corpo perde muita água. Carregue sempre sua garrafinha, viu? Água de coco, sucos naturais e frutas como melancia e melão são excelentes aliados. Proteção solar redobrada. O sol do nosso cerrado não brinca em serviço. Chapéu, óculos escuros e proteção. Protetor solar, né? Protetor solar são itens obrigatórios, mesmo em dias nublados. Evite a exposição direta entre 10 e 16 horas. Terceiro, alimentação leve. Pratos pesados e gordurosos exigem muito esforço na digestão, o que aumenta a sensação de calor e bem-estar. Aposte em saladas, grelhados e alimentos frescos. Cuidado redobrado com o armazenamento da comida para evitar infecções. Roupas e ambientes. Prefira tecidos leves, claros e de algodão que deixem a pele respirar. Em casa, mantenha os alimentos, o ambiente, né, bem ventilado e use umidificadores de ar se o tempo estiver muito seco. Cuidar da saúde é o melhor jeito de aproveitar as nossas praias e rios maravilhosos. Se cuide, viu? Beba água e um ótimo verão a todos. 11:32. A gente volta já já.
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2: Os avisos de alerta para o cinto de segurança nos carros novos ficaram mais insistentes e barulhentos. Mas há uma estatística. Nos Estados Unidos, mesmo com o uso do cinto de segurança acima de 90%, quase metade das pessoas que morrem em acidentes não estavam usando. Segundo dados da Agência Federal de Trânsito Americana, 48% das pessoas mortas em acidentes em 2024 estavam sem cinto. Chama atenção porque, no quesito proteção, dirigir nunca foi tão seguro. Airbags, controle de estabilidade e frenagem automática de emergência se tornaram comuns. Mesmo assim, as mortes no trânsito americano voltaram a subir e o cinto não afivelado aparece como um elo comum em metade dos casos. Para mudar esse cenário, os testes de segurança passaram a avaliar os lembretes de cintos dos carros novos. A análise considera alertas sonoros e visuais dos bancos dianteiros e da segunda fileira, levando em conta volume, frequência e duração. Para receber a nota máxima, o veículo precisa emitir um aviso sonoro de pelo menos 90 segundos quando um ocupante está sem cinto.
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4: Ai, que maravilha! 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

0: Por aqui, metralhando o baixo astral, 100%, a mil por hora, deitando o cabelo, fazendo a festa na programação número 1, você e eu e você, você que tá aí preparando almoço, minha amiga, dona de casa, que cheirinho bom, caprichando, depois do fim de semana aí, teve gente que caprichou no almoço fim de semana, encontro de família, nessa época do ano tem muita visita, né, muitos parentes, eu ontem mesmo fui pra cozinha, viu, Zéinha, rapaz, meu irmão chegou lá, em cima da hora, e aí falou, me ajuda aqui, porque essa cozinha aqui é aposentada, vamos aposentar ela. 11:37, meu amigo Vilonei Soares, está ouvindo a gente. Aí ele mandou áudio, Vilonei, deixa eu ver aqui o áudio dele, rapaz.
1: Azevedo Júnior.
0: E aí, garoto?
1: Bom dia, Tocantins. Bom dia, meu rei.
0: Você sumiu.
1: Se você puder, bota pra mim a música de Roberto Miranda, diferencia uma mais antiga dela. Valeu, obrigado. Deus que abençoe nós todos. Boa segunda-feira, que Deus fale com nós.
0: Valeu, um abraço, amigo, tudo de bom pra você que ouve a gente em Taguatinga, pela internet. Muita gente ouvindo a gente pela internet, né?
2: Tá quase pronto meu almoço, Azevedo.
0: A Ivanilde.
2: Um arrozinho branquinho. E uma fava. Deus. E um franguinho caipira, feito caipira, viu?
0: Malvado.
2: Mostrar aqui o tanque, ele tá lindo, maravilhoso. Pensa. Pega o Guarabara e vem, meu amigo, um cheiro.
0: Aí ela manda o vídeo só pra infernizar, né? Danada, malvada, comidinha de caseira da fazenda. Ah, eu adoro, pai, só me chama. 11:38. Lady Gaga e Bruno Mars. Linda canção. Die with a smile.

Foi mal, Deus do som que você confere com ele, queridíssimos Hugo Guilherme. Você conferiu ainda Michel Teló, exagerado, Lady Gaga, Bruno Mars. Agora 11 horas 47, tá quase no finalzinho do nosso show da manhã. Você que tá aí preparando o almoço, terminando de preparar agora, né? Dando os últimos toques no almoço, que temos de bom pra almoçar hoje, hein? Diz pra mim aí, participa. Ah, hoje não dá mais tempo, né? Mas daqui a pouquinho tem a hora da notícia. E a gente continua por aqui tocando musicão pra você que tá aí no trânsito, os meus amigos, motoristas de aplicativo, taxistas, você que tá no seu carro chegando da capital agora, ou indo pro interior ouvindo a gente. Uma boa de Porto, de Paraíso. Você que tá chegando agora, com essa vista maravilhosa da ponte aí, obrigado pela audiência, né? Canta, Simone Mendes.

0: É maravilhosa, né? A voz mais marcante do Brasil hoje, Simone Mendes, cantando no seu rádio. Rapaz, ela vem empoderando as mulheres, que não é brinquedo não, viu, Marcão? Fique esperto que essas mulheres hoje, rapaz, elas se posicionam. As mulheres vão dominar o mundo, em algumas áreas elas já dominam, né? Mas eu acho que não, Marcão, é equilíbrio, né? Tem áreas que os homens mandam melhores, outras áreas as mulheres mandam, e tá tudo certo, faz parte do equilíbrio do planeta. O masculino e o feminino se completam, os diferentes se completam, não é? O que era ruim que no passado é que as mulheres eram sofridas, não é? Não tinham seus direitos garantidos. Eu acho que tá certo assim. Não tem ninguém mais importante nem menos importante, que tem que ter respeito mútuo, não é? E cada um, o homem e a mulher são totalmente diferentes, mas essa diferença junta é que dá certo, né? O universo aí tem energia feminina e masculina, e é isso que dá a vida. Então, que as mulheres façam o que elas quiserem, né? Desde que elas consigam, qualquer lugar é o lugar da mulher, desde que ela queira, né? E tá tudo certo aí, e viva os direitos iguais. Eu sou desse, eu sou do cara do equilíbrio, né? O caminho do meio é o melhor. Então, nem machismo, nem feminismo, vamos equilibrar que fica tudo certo. 11h52 na programação, minha gente, estou indo embora, mas já, né, no finalzinho do programa nós fizemos a transferência para o Estúdio 2, estamos aqui hoje, amanhã e depois de amanhã, dependendo aí do meu amigo Marcão, que tá correndo para lá e para cá, rapaz, dando arrumada em tudo aí, vai ficar muito melhor, escondendo cabo, escondendo fio. Ei, Marcão, esse Marcão é o cara que fica, gente, 24 horas de segunda a domingo, de domingo a domingo, né, ligado na rádio para que tudo fique certinho nos conformes, porque se acontece algum BO, quem é acionado? Meu amigo Marcão e a equipe, né? Bom, daqui a pouquinho tem a Hora da Notícia com Carla Morena e Maiara Abreu. Eu volto amanhã às 8 com mais um encontro no nosso show da manhã, com muita energia positiva e amizade nas suas manhãs da Notícias FM. Se cuida, que essa semana seja abençoada, produtiva, com paz, com amor, com saúde, com Deus no coração sempre. Acredite, você pode, você consegue. É só colocar fé, esperança, coragem, motivações diárias aí no seu dia a dia, né? Que tudo vai dar certo e você vai vencer todas as barreiras, vai quebrar tudo, né? Volta amanhã. Tchau, gente. Se cuida. Saúde e paz. O resto a gente com ela. Tchau, até amanhã.
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0: As montanhas da vida não existem apenas para que você chegue no topo, mas para que você aprenda o valor da escalada. Já prestou atenção que quando as coisas são muito fáceis, a gente não dá tanto valor depois que a gente chega lá? Agora, se a gente tá indo, tá subindo aquela escalada e a gente tá dando valor a ela, quando a gente chegar lá em cima para contemplar aquela imagem, aquela belezura, ah, meu Deus, que gostoso que vai ser, hein? Ótima segunda!
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0: Muito bem, muito bem, muito bem. Olha quem chegou depois de curtir o final de semana daquele jeitinho, bebê. Chegamos, hein, pra começar muito bem a semana. Bora vencer mais uma semana. Atenção, senhoras e senhores, senhoritas e senhoritos. A melhor playlist do seu rádio, dessa rádio maravilhosa, está chegando. Show da Tarde tá no ar, bebê. Bora agitar esse programa? Tá preparado? Tá preparada? Atenção, atenção. Bora lá então começar super bem com Israel Rodolfo, greve de beijo.

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2: Show da tarde na área, todo mundo gostando, todo mundo curtindo, no volume máximo, em casa, no trabalho, viajando. Olá, coisa boa! Eu volto daqui a pouquinho, rapidinho!

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1: Sou eu, voltamos. Falei que era rapidinho, viu só? Vapt-vupt, estamos de volta. Tá na hora de saber quem vai dar pitaco na nossa playlist de hoje aqui do Show da Tarde. Então aumenta o som aí.
2: Matheus, Renato e Raul. E hoje a gente queria te pedir Don't Stop Now, da Dua Lipa.
0: No comando.

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1: Sou eu. Bora lá. Tá chegando rápido intervalo. Depois dessa sequência aí, meu Deus, preciso respirar um pouquinho. Daqui a pouquinho tem mais playlist. Olha, preparei mais uma pra você. Daquele jeitinho que você gosta. Então fica por aí. Já eu volto.

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1: Muito bem, voltamos. Atenção, atenção. Olha nós aqui outra vez, hein? Chegando muita música por aqui no nosso Show da Tarde. Você de perto, de longe, onde quer que você esteja, tá na hora de conferir o som da Isa Brisa.
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1: Show da tarde na área, todo mundo curtindo no volume máximo. Se liga, não acabou o programa. Daqui a pouquinho, depois do intervalo, tem mais um bloco pra gente curtir no volume máximo. Fica por aí.
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1: Muito bem, voltamos rapidinho, viu? Vamos ali, voltamos, bebemos uma aguinha. Opa, estamos de volta. Show da tarde na área para alegrar o seu dia. Bora lá trazer participações. Tá na hora de saber quem é que tá pedindo música.
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1: Muito bem, muito bem. Que sequência foi essa? Gostou? Eu adorei. Mas tá chegando rápido intervalo e daqui a pouquinho a gente tá de volta. Então fica por aí, bebê. Já já tem mais.
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1: Voltamos, voltamos, voltamos. Todo mundo curtindo esse programa, volume máximo aí sim, hein? E bora lá, bora curtir som de Ferrugem, todo amor do mundo.
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0: 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Show! Muitas palmas pro Eric Land, por gentileza, Fortaleza.
1: Muito obrigado.

0: Jorge Matheus!
1: Diego Vitor Hugo!
2: Rapaz!
3: Já vi que vocês vão sair daqui tudo louco hoje, viu?

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4: Pesquisa desenvolvida a partir do trabalho de uma ex-aluna do curso de enfermagem da Unitins em Augustinópolis recebeu conhecimento da Sociedade Brasileira de Cardiologia. O estudo foi publicado no periódico científico da entidade e selecionado entre os artigos destaques da semana. Reconhecimento concedido a pesquisas consideradas relevantes para o avanço da produção científica na área cardiovascular. O artigo investigou os fatores associados à hipertensão arterial em pessoas idosas e o estudo teve origem durante a graduação da pesquisadora como trabalho de conclusão de curso da Unitins e foi posteriormente ampliado e transformado em artigo científico. A publicação em um periódico da Sociedade Brasileira de Cardiologia demonstra o alcance da produção científica desenvolvida ainda na graduação e sua contribuição para o avanço do conhecimento na área da saúde.
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2: Que pena.
1: Faz barulho pra Thales nessa, é?
3: Diego de Toru, gol!

0: Gustavo Lima, prazer cantar com você.
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5: A Secretaria Estadual da Educação abriu o processo de seleção para a função pública de diretor de unidade escolar da Rede Estadual de Ensino. E a iniciativa é realizada em parceria com a Universidade Estadual do Tocantins. A designação para a função terá validade de 3 anos, podendo haver uma recondução mediante aprovação em novo processo seletivo. As inscrições são gratuitas e deverão ser realizadas exclusivamente pela internet, no portal da Unitins, no link da www.unitins.br/concursos. Cada candidato poderá escolher apenas uma escola no momento da inscrição. As avaliações ocorrerão nos municípios de Araguaína, Araguatins, Arraias, Colinas, Dianópolis, Guaraí, Gurupi, Miracema, Palmas, Paraíso, Pedro Afonso, Porto Nacional e Tocantinópolis.
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1: 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As notícias do governo federal que movimentaram o país no dia de hoje.
2: Olá, uma boa noite.
0: Boa noite para você que nos acompanha em todo o país.
2: Segunda-feira, 20 de julho de 2026.
0: Vamos aos destaques da Voz do Brasil.
2: Agora é lei. Brasil conta com a estratégia nacional do Complexo Econômico Industrial da Saúde.
0: A legislação estabelece diretrizes para a pesquisa, o desenvolvimento e a produção de medicamentos, vacinas e outras tecnologias para o SUS. Márcia Fernandes.
3: A lei prevê medidas para incentivar a produção nacional de insumos e fortalecer cadeias produtivas internas, com o objetivo de ampliar a capacidade nacional de resposta em situações de crise.
2: E ainda, cuidotecas, universidades públicas estaduais podem instalar espaço.
0: Edital apoia a implantação da estrutura responsável por abrigar a criança enquanto a mãe frequenta as aulas. Luana Karen.
4: O edital vai oferecer 9 milhões e 200 mil reais para que as universidades estaduais possam contratar profissionais, comprar material pedagógico e oferecer alimentação às crianças.
2: Tecnologia para ajudar no combate à violência contra a mulher.
0: Uma inteligência artificial auxilia quem procura o Ligue 180.
2: Quer saber mais sobre o assunto? Hoje nós conversamos com a Secretária Nacional de Enfrentamento à Violência contra Mulheres, Estela Bezerra.
0: Ela fala também sobre a importância do apoio para quebrar o ciclo de maus-tratos.
5: Ninguém consegue fazer uma ruptura sozinha, então o primeiro movimento é uma mulher procurar alguém de sua confiança, o segundo movimento é procurar um serviço especializado.
2: Hoje, na apresentação da Voz do Brasil, Mariana Juman e Nazi Brum.
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2: O Brasil tem agora uma lei que regulamenta a produção de vacinas, medicamentos e insumos de saúde, voltada ao atendimento do SUS.
0: A medida consolida como política permanente instrumentos voltados ao fortalecimento da capacidade nacional de desenvolvimento, produção e inovação em tecnologias estratégicas para o SUS.
3: A lei cria a Estratégia Nacional do Complexo Econômico Industrial da Saúde. A legislação estabelece regras para o país produzir tecnologia própria no setor. Na prática, o texto define critérios para a produção em solo brasileiro de medicamentos, vacinas, equipamentos de diagnóstico e ingredientes farmacêuticos que abastecem o Sistema Único de Saúde. O ministro da Saúde, Alexandre Padilha, disse que a estratégia quer fortalecer laboratórios públicos e ampliar o acesso da população a tecnologias estratégicas de saúde.
6: Preparar o Brasil cada vez mais para respostas em emergência em saúde, dar uma previsibilidade importante para as empresas privadas investirem, dar uma outra dimensão para o que é o setor da saúde. Tanto naquilo que é os compromissos de garantir o atendimento à nossa população, quanto da saúde enquanto setor econômico.
3: A lei prevê medidas para incentivar a produção nacional de insumos e fortalecer cadeias produtivas internas, com o objetivo de ampliar a capacidade nacional de resposta em situações de crise, como destacou o ministro do Desenvolvimento, Indústria, Comércio e Serviços, Márcio Elias.
7: A pandemia mostrou isso para o mundo, a indesejável dependência de um continente ou de alguns países do fornecimento do que é essencial na área da saúde. Acho que a sanção do nosso PL 2583 hoje retoma essa tradição do país, do Brasil, na vanguarda do desenvolvimento do complexo econômico e industrial da saúde.
3: A estratégia também prevê mecanismos para a transferência de tecnologia entre instituições privadas e laboratórios públicos. Entre os projetos previstos estão o desenvolvimento de insulina glargina com produção integral no Brasil e de uma vacina contra o vírus sincicial respiratório associado a casos de bronquiolite. Reportagem Márcia Fernandes.
2: Empresas de revenda de ingressos devem ser transparentes com o consumidor sobre o seu papel.
0: Caso isso não aconteça, elas podem ser alvo de medidas cautelares, entre outras determinações.
2: É o que vamos ouvir agora na reportagem de Gabriela Noronha.
8: Quando você vai comprar um ingresso para um show ou teatro, por exemplo, pode acabar recorrendo a páginas na internet que fazem a revenda desses tickets. Mas essas plataformas precisam respeitar os direitos do consumidor. Se isso não ocorrer, ficam sujeitas a medidas cautelares do governo. É o caso de uma empresa que começou a ser investigada nesta segunda-feira por falta de transparência e insuficiência de informações essenciais ao consumidor, como detalhou Ricardo Morishita, secretário nacional do consumidor.
9: Muita gente acaba contratando, mas não sabe que se trata de um mercado secundário. E, claro, tudo isso leva a uma potencial indução do consumidor ao erro ou a acreditar que está adquirindo o ingresso pelo canal oficial. Acho que isso é ruim para todos. É importante que o consumidor saiba, não seja enganado, não possa ser induzido a erro, garantir a informação e depois a própria boa-fé.
8: Como medida cautelar, a Senacom determinou que a plataforma passe a indicar de forma clara e destacada ao longo de todo o processo da venda que não constitui um canal oficial de venda dos eventos, que os ingressos são ofertados por terceiros e que podem ser vendidos por preços superiores aos dos canais oficiais. Em caso de não cumprimento da medida, a empresa poderá ser multada em R$100 mil por dia. Vitor Oliveira Fernandes, secretário nacional de Direitos Digitais, mencionou outras possíveis fraudes que fazem parte da investigação.
10: Uma outra preocupação que também surge nesses monitoramentos de mercado é o uso cada vez maior de robôs que funcionam verdadeiramente como cambistas digitais. Robôs que conseguem adicionar ingressos ao carrinho em milissegundos, que conseguem ocupar posições melhores nas filas dos ingressos e que conseguem até fazer o check-out automatizado em um tempo bastante rápido, de modo que o consumidor se torna dependente desse mercado secundário.
8: Lembrando que há PROCONs em todos os estados do país para a proteção e defesa dos direitos do consumidor. Além disso, é possível utilizar a plataforma consumidor.gov.br para registrar denúncias e reclamações. Reportagem Gabriela Noronha.
0: E durante a Copa do Mundo da FIFA 2026, o Ministério da Justiça e Segurança Pública participou da Operação Cartão Vermelho, realizada simultaneamente em 9 países.
2: A ação foi coordenada pelo Departamento de Justiça e pela Agência de Investigações de Segurança Interna dos Estados Unidos para combater a pirataria digital e física.
0: No Brasil, a atuação com foco no ambiente digital resultou no bloqueio de 309 domínios e 109 endereços de IP utilizados na transmissão ilegal de sinais de TV e streaming.
2: A operação teve como objetivo combater redes criminosas envolvidas que lucram ilegalmente com a venda de produtos físicos piratas, como camisetas de seleções, álbuns de figurinhas e artigos esportivos falsificados, e também com a retransmissão digital não autorizada dos jogos do Mundial.
0: O pagamento do Bolsa Família começou hoje aos beneficiários do programa.
2: Em cidades onde foi decretada a situação de emergência ou calamidade pública pelo governo federal, o recurso foi unificado.
11: Começou nesta segunda-feira, dia 20, o pagamento do Bolsa Família referente ao mês de julho. Os depósitos seguem um calendário escalonado, conforme o último dígito do número de identificação social, o NIS. Neste mês, o benefício tem valor médio de R$ 679,19. Para receber o auxílio, é preciso atender aos critérios do programa, manter o cadastro único atualizado e cumprir as exigências nas áreas de saúde e educação, como frequência escolar, vacinação em dia e acompanhamento pré-natal, quando necessário. Os beneficiários podem movimentar o dinheiro de forma digital pelo aplicativo Caixa Tem, utilizados na função débito com cartão do programa ou sacados em terminais de autoatendimento da Caixa, casas lotéricas e correspondentes Caixa Aqui. Já as famílias que vivem em municípios com situação de emergência ou calamidade pública reconhecida pelo governo federal recebem ganham benefício nesta segunda-feira, sem seguir o calendário do ANIS. A medida beneficia moradores de cidades do Amazonas, Roraima, Paraná, Sergipe, Paraíba e Rio Grande do Norte, afetadas por eventos como estiagem e enchentes. Thaisa Vitória para a Voz do Brasil.
0: E estão abertas as inscrições para o Prêmio Brasil que Alimenta, até o dia 31 de julho.
2: A iniciativa vai reconhecer 40 ações desenvolvidas por organizações da sociedade civil para o combate à fome.
0: Podem participar organizações que estejam em funcionamento há pelo menos 3 anos e mantenham iniciativas em andamento.
2: O valor total da premiação é de R$ 700 mil, distribuídos entre as 20 melhores iniciativas.
0: O edital com as informações está disponível em gov.br/mds.
2: As mulheres têm agora um novo aliado na luta contra a violência, um chatbot do Ligue 180.
0: É um robô atendente que vai trazer prontamente informações sobre os direitos das mulheres, legislação e serviços da rede de atendimento.
2: A ferramenta de inteligência artificial vai fazer uma curadoria diária da base de informações utilizadas pelas atendentes da Central de Atendimento à Mulher.
0: Mas o atendimento humanizado, em que as vítimas podem conversar diretamente com uma pessoa, vai seguir. E nós conversamos sobre isso com a secretária nacional de enfrentamento à violência contra as mulheres, Estela Bezerra. Acompanhe. Secretária Estela, bem-vinda à Voz do Brasil. Vamos começar falando desse novo chatbot do Ligue 180. Como é que ele funciona? O que que ele oferece de novo para as mulheres?
12: Olha, o chatbot, primeiro, um prazer estar aqui, uma saudação a todo mundo que está nos ouvindo, nos assistindo. O chatbot, ele é mais uma tecnologia, ela é desenvolvida muito pelo campo do mercado, mas a tecnologia também pode servir à cidadania, né? Então, o que nós estamos colocando é mais um meio de acesso para que as mulheres em situação de violência, elas possam acionar a Central 180, seja para pedir uma informação ou seja para que ela tenha uma acolhida rapidamente sobre a situação de violência que ela está vivenciando. A violência contra as mulheres, ela tem várias tipologias. O Brasil ainda não tem uma imersão e uma compreensão dessas várias tipologias, mas elas oprimem mulheres em todo o território. E aí o chatbot, inclusive, dialoga com a juventude e traz mais uma opção, mas ela não tira a humanização do serviço nem do atendimento.
13: Quer dizer que com um robô, o atendimento humano também segue, né? As mulheres ainda conseguem atendimento humanizado ligando para o número 180.
12: O chatbot, ele pode estar assentado numa inteligência artificial, mas ele também pode estar nos princípios do atendimento. E nesse caso, ele está nos princípios do atendimento. Não há uso de inteligência artificial. Depois que se tabula ali o tipo de demanda que é trazida, imediatamente você pode recorrer a um atendimento humanizado e aquela demanda vai ser acompanhada humanamente. Nós temos mais de 360 atendentes, 24 horas para fazer esse serviço.
0: Onde é que elas acessam o chatbot?
12: Olha, tanto pelo telefone como ela pode acessar pelo site da nossa página no Ministério das Mulheres. Nós temos todas as tecnologias que você pode recorrer. O 180 tem um grande painel. 22% das procuras no Ministério das Mulheres são justamente pelo 180.
13: E há também outras ferramentas, né? Como o WhatsApp, por exemplo, né? Como é que ele pode ser acessado por quem queira orientações ou mesmo ajuda?
12: Olha, o 180, ele já tinha o WhatsApp implementado. O WhatsApp é uma linha direta. Depois que a gente fazia o atendimento direto, humanizado, ainda se perguntava se você queria receber alguma informação pelo 180, né? Então, o WhatsApp não é uma ferramenta em que a gente acessa a qualquer mulher. A gente prioriza o sigilo da informação. Muitas vezes as mulheres podem receber ou tem o telefone monitorado e isso pode ser uma situação de risco. Mas o WhatsApp do 180, ele fica disponível para qualquer mulher que liga para o 180 e ele também pode ser acessado através da nossa página com o íconezinho que dá disponibilidade ao 180.
0: Agora, as atendentes do Ligue 180, elas passam por uma qualificação, né, específica para prestar esse tipo de atendimento. O que está incluído na preparação delas?
12: Olha, desde a taxonomia, porque a gente tem violência desde violência vicária, que recentemente foi reconhecida como uma tipologia própria de crime, até a violência violência patrimonial, a violência psicológica, são tipologias de violência que às vezes é difícil de você identificar. Muitas mulheres vão e se identificando que vivem aquele tipo de violência na medida em que alguém vai falando que aquilo é violência. Então, todas essas atendentes, elas são preparadas, qualificadas em compreender a legislação e compreender a manifestação desse tipo de violência, elas também têm um aparo psicológico, porque é muito doloroso e é muito difícil você passar o dia inteiro ouvindo narrativas de violação de direitos e de violência. Então, elas têm uma retaguarda de psicologia, de atendentes, né, e fazem grupos de conversar sobre esse tema. E agora nós estamos inaugurando uma especialização para que elas tenham uma melhor qualificação, mas também um reconhecimento acadêmico de que elas são profissionais especializadas no atendimento às mulheres em situação de violência.
0: Só para a gente esclarecer, a senhora mencionou a violência vicária, que é um tipo novo, né? Um tipo penal novo, e aí muita gente provavelmente não conhece. Ela ocorre quando o companheiro agride familiares, né? Filhos, pais, para atingir a mulher, né?
12: O agressor praticante de violência doméstica, ele nunca só viola as mulheres. Ele viola os filhos, ele agride a sogra, ele agride os cunhados, mas ele tem uma predileção pelos filhos. Os filhos é um modo, é um instrumento de ofender. Se você, às vezes, me der um tapa, o tapa dói, mas dói mais se você bater no meu filho. Isso é uma coisa muito concreta. E o pior caso que nós acompanhamos foi aquele caso de Thales Machado, aqui no estado de Goiás, onde ele executou os dois filhos e ainda construiu através, se suicidou, mas antes disto construiu a narrativa de que a ex-esposa ou a mãe das crianças é que era responsável por tudo aquilo. E ela, por conta disso, não conseguiu sequer acompanhar o velório dos filhos.
13: Secretária, o Ministério das Mulheres também apresentou recentemente em Salvador as diretrizes nacionais das Casas da Mulher Brasileira. O que, que elas estabelecem sobre esse serviço?
12: A atualização das diretrizes era uma necessidade. A casa está fazendo 10 anos. A primeira casa foi inaugurada ali em 2015, né, no estado de Mato Grosso do Sul. Durante esses 10 anos, muita coisa mudou, inclusive de legislação. Nós temos muita tecnologia que avançaram durante essa década e era necessário fazer um alinhamento. Hoje temos 13 casas, uma projeção de mais casas. É natural que a política pública vá se expandindo por todo o território e era necessário a atualização das diretrizes, porque a Casa da Mulher Brasileira, ela é o mais completo, mas ela é mais complexo serviço de uma política pública. Ela junta no mesmo espaço poderes como o poder executivo e o poder do sistema de justiça, judiciário. Lá funciona a vara de família, lá funciona o Ministério Público, mas também tem a Secretaria de Segurança Pública com a Delegacia Especializada da Mulher, o serviço psicossocial que atende lá dentro, tem também a possibilidade da mulher, por uma questão de risco, ficar acomodada num abrigamento temporário dentro dessa casa. Então, como são serviços complexos, de alta complexidade, com intersetorialidade e interinstitucionalidade, as diretrizes se atualizaram para que o serviço tenha mais azeitamento e seja muito mais eficiente, para que não haja nenhum erro de protocolo de serviços tão complexos.
0: Agora, secretária, acho que a pergunta mais importante da nossa entrevista é essa que vem agora. Uma mulher que esteja nos ouvindo e que se reconheça numa situação de violência, mas que tenha dificuldades em sair dessa situação, seja por motivos financeiros ou quaisquer outros, como é que ela pode começar a pedir ajuda? A gente falou aqui de Casa da Mulher Brasileira, de Ligue 180, mas por onde ela começa? Qual o primeiro passo?
12: Olha, geralmente uma mulher que vive em situação de violência, ela nega que vive em situação de violência, essa negação vai de 3 a 10 anos. Se ela tem no ciclo de amizade dela e uma forma de impedir que a mulher recorra a alguém, um agressor que vive dentro de casa, que ameaça constantemente, ele inibe a relação dessa mulher com seus familiares e também com suas amigas. Essa é uma maneira de manter a mulher isolada. Então, o principal movimento que uma mulher precisa fazer quando ela está vítima de violência é procurar alguém da sua confiança, alguém que ame e respeite ela verdadeiramente para ela poder compartilhar dessa situação que ela vive. Geralmente, o primeiro ciclo de apoio vem das amigas e da família. Quando você não encontra essa possibilidade, é preciso procurar ou a delegacia, ou o centro de referência da mulher, ou mesmo a Casa da Mulher Brasileira, que é um serviço de porta aberta. Geralmente, as mulheres só conseguem fazer esse movimento quando a violência já não ameaça mais só a vida dela, ameaça a vida dos filhos. Então, as mulheres conseguem fazer uma ruptura. Por isso que programas como esse, a gente falar do assunto, dizer que a violência acontece e que ela não é naturalizada e que ela pode ser rompida, é necessário. Muitas mulheres vivem em situação profunda de isolamento e não conseguem fazer a ruptura sozinha. Ninguém consegue fazer uma ruptura sozinha. Então, o primeiro movimento é uma mulher procurar alguém de sua confiança. O segundo movimento é procurar um serviço especializado. E se ela for a um serviço bancário sendo oprimida por violência patrimonial, ela também deve pedir ajuda. Hoje a Caixa Econômica tem um serviço para acolher mulheres nessa situação. Ou se ela for a um serviço de saúde, ela também pode pedir ajuda ao serviço de saúde para poder fazer a ruptura da violência. Sozinha ninguém consegue.
13: Muito bem, nós conversamos com Estela Bezerra, secretária nacional de enfrentamento à violência contra as mulheres. Muito obrigado, secretária, por sua entrevista aqui à Voz do Brasil.
12: Eu que agradeço a vocês.
2: Conciliar os estudos e a maternidade é uma missão desafiadora para muitas mães que ocupam as universidades.
0: Mas nas cuidotecas, as mães podem deixar seus filhos na hora das aulas.
2: O serviço já é oferecido em universidades federais e agora está aberto para universidades públicas estaduais.
0: As interessadas têm até o dia 15 de setembro para se inscrever em edital do Ministério das Mulheres.
14: Um espaço público, seguro e gratuito, onde crianças de 3 a 12 anos de idade são acolhidas enquanto os responsáveis, principalmente as mães, estudam. Assim, é a Cuidoteca, serviço oferecido em universidades federais como a de Brasília. Na UNB, a iniciativa teve início no começo deste ano e atendeu 23 crianças no período noturno. Para o segundo semestre, 40 vagas serão oferecidas. A coordenadora pedagógica da Cuidoteca da UNB, Letícia Teles, falou sobre a receptividade do serviço.
15: A Cuidoteca promoveu ali um espaço onde a criança pode ser criança, porque eles podem realmente brincar, socializar. E as mães têm um feedback, assim, incrível.
14: Agora, o serviço de Cuidoteca será expandido para universidades estaduais. O edital aberto pelo Ministério das Mulheres vai oferecer 9 milhões e 200 mil reais para que as universidades estaduais possam contratar profissionais, comprar material pedagógico e oferecer alimentação às crianças. Em contrapartida, as unidades deverão providenciar espaço físico, infraestrutura e apoio operacional. Cada universidade selecionada poderá receber até 240 mil reais para manter o serviço. Segundo Juliana Cores, coordenadora geral de políticas de cuidado do Ministério das Mulheres, há recursos suficientes para contemplar todas as universidades estaduais do país.
16: A gente pensou nas universidades estaduais devido ao número de mulheres, que é um número relevante, e a gente conseguiu aqui aportar um recurso que é suficiente para abarcar todas as universidades estaduais. E o que a gente quer é que cada vez mais cresça essa cultura da Cuidoteca. A gente interpreta como um dos pontos cruciais aí para a tranquilidade dessas mulheres.
14: O envio de propostas pelas universidades estaduais deve ser feito até o dia 15 de setembro por meio da plataforma transferegov.br. As unidades selecionadas deverão ofertar o serviço de Cuidoteca por 12 meses. Reportagem Luana Karen.
2: E além do edital para as universidades estaduais, seguem abertas até o dia 1º de agosto as candidaturas para a chamada estratégica Unicuidotecas.
0: Nesta chamada, o Ministério da Educação, em parceria com o Ministério do Desenvolvimento e Assistência Social, Família e Combate à Fome, vai selecionar 50 universidades federais para a implantação de espaços gratuitos de acolhimento infantil nas instituições.
2: Os espaços visam atender filhos de alunos, professores, servidores técnicos e trabalhadores terceiros.
0: Cada universidade federal selecionada terá capacidade para atender 40 crianças simultaneamente.
2: O envio das propostas deve ser feito por meio eletrônico. Os detalhes estão disponíveis em gov.br/mec.
0: transporte aéreo brasileiro registrou 65 milhões e 200 mil passageiros no primeiro semestre desse ano.
2: De acordo com o relatório da Agência Nacional de Aviação Civil, a ANAC, mais de 50 milhões nos voos domésticos e 15 milhões nos voos internacionais.
0: Só no mês de junho, o total de passageiros chegou a 10 milhões e 300 mil pessoas.
2: O transporte de carga nos aeroportos brasileiros registrou o crescimento de janeiro a julho deste ano.
0: Foram mais de 673 mil toneladas transportadas em níveis nacionais e internacionais.
2: E essas foram as notícias do Governo Federal.
0: Uma realização da Secretaria de Comunicação Social da Presidência da República.
2: Com produção da Empresa Brasil de Comunicação.
0: Fique agora com as notícias do Poder Judiciário e do Congresso Nacional. Boa noite.
2: Boa noite e até amanhã.

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2: Em Angola, presidente do STF propõe ampliar cooperação entre cortes constitucionais na defesa da democracia.
3: TSE divulga dados sobre o eleitorado brasileiro.
2: TST entende que CNPJ ativo não basta para provar que a empresa continua em operação.
3: Boa noite, eu sou o Arthur Filho.
2: E eu sou Walter Lima.
3: O presidente do STF e do CNJ, ministro Edson Fachin, defendeu em Luanda, na Angola, o fortalecimento da cooperação entre tribunais constitucionais para proteger a democracia.
2: A manifestação ocorreu durante reunião com Laurinda Prazeres Cardoso, presidente do Tribunal Constitucional de Angola. Marta Ferreira.
4: Ao abrir o encontro, Fachin disse que a relação entre os dois tribunais deve ser ampla, permanente e voltada à construção de uma agenda comum para os próximos anos.
5: Cuidaremos de uma pauta de cooperação centrada no fortalecimento da capacidade institucional de nossos tribunais.
4: O presidente do STF ressaltou que as democracias constitucionais enfrentam desafios comuns em diferentes partes do mundo, especialmente diante do avanço de movimentos autoritários que buscam enfraquecer as instituições por dentro. Para Fachin, os tribunais constitucionais ocupam posição central na preservação do Estado Democrático de Direito e defendeu o fortalecimento da cooperação entre as cortes constitucionais para compartilhar experiências e consolidar referências democráticas capazes de enfrentar tendências autoritárias observadas em diversos países.
3: O TSE divulgou nesta segunda-feira os dados do eleitorado brasileiro.

0: entre 40 e 44 anos, com mais de 15 milhões de pessoas. Os dados também revelam avanços no preenchimento da autodeclaração de raça e cor, tornando o cadastro eleitoral mais diverso e reduzindo significativamente o número de registros sem essa informação.
1: CNPJ ativo não basta para provar que a empresa continua em operação, segundo o TST.
2: Integrante da Comissão Interna de Prevenção de Acidentes e de Assédio pretende usar o dado para assegurar estabilidade. Larissa Batista.
3: O trabalhador alegou que a empresa continuava funcionando, já que o CNPJ da instituição, sediada em Piracicaba, São Paulo, permanecia ativo. Mas o TST entendeu que isso, por si só, não comprova que a unidade ainda esteja em operação. Como o contrato de prestação de serviços foi encerrado e a CIPA deixou de existir naquele local, a corte decidiu que o auxiliar de produção não tinha direito à estabilidade no emprego e manteve a demissão. A decisão foi unânime.
1: Após a Lei 14.752 de 2023, judiciário não pode multar advogados por abandono de causa.
2: Com esse entendimento, o STJ afastou a multa aplicada a advogados que faltaram à sessão do Tribunal do Júri. Fátima Uchoa.
4: Os advogados pediram o cancelamento do júri e justificaram a ausência, alegando que a promotora responsável teria publicado nas redes sociais um vídeo sobre o crime, o que comprometeria a imparcialidade do julgamento. Mas a Justiça do Rio Grande do Sul aplicou uma multa de 10 salários mínimos. Na sexta turma do STJ, o ministro relator Sebastião Rei Júnior observou que os advogados poderiam ter questionado a suposta nulidade em juízo pelos meios processuais adequados. No entanto, nessa situação já estava em vigor a lei que revogou a aplicação da multa por abandono de causa. E, segundo o ministro, após essa mudança legislativa, eventual falta deve ser apurada exclusivamente pela Ordem dos Advogados do Brasil.
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1: A você, uma boa noite.
2: E até amanhã.
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7: Eu sou Humberto Pinheiro e estes são os destaques de hoje do Jornal do Senado, que começa agora. A autonomia do Banco Central e novas regras para a saúde avançam na CCJ. Jovens que saem de abrigos podem ganhar cotas no ensino federal. Eleitores com deficiência ou mobilidade reduzida terão direito a transporte gratuito. Boa noite. A Comissão de Constituição e Justiça aprovou neste primeiro semestre a proposta de emenda à Constituição que busca assegurar um orçamento próprio e autonomia operacional ao Banco Central. A CCJ ainda votou outras duas mudanças na Constituição para assegurar jornada de 36 horas semanais para enfermagem e aposentadoria diferenciada para agentes comunitários de saúde e combate às endemias. Repórter Bruno Lourenço.
8: Uma das propostas de emenda à Constituição aprovadas na Comissão de Constituição e Justiça transforma o Banco Central de autarquia para entidade pública de natureza especial, com autonomia técnica, administrativa, orçamentária e financeira. O relator, senador Plínio Valério, do PSDB do Amazonas, defendeu a medida.
9: Essa autonomia, ela fortalece não só o sistema financeiro brasileiro, traz muita segurança para todos nós.
8: Já a PEC, que assegura o direito à aposentadoria diferenciada de agentes comunitários de saúde, de combate às endemias e de agentes indígenas de saúde e de saneamento, passou pela CCJ e pelo plenário. A proposta teve como relator o senador Irajá, do PSD do Tocantins, que destacou o papel desses profissionais na ponta da saúde.
10: Um reconhecimento de um trabalho histórico dedicado por toda uma vida a essas pessoas que são brasileiros e brasileiras, que são, como eu costumo dizer, o SUS do Brasil de carne e osso.
8: Outra proposta de emenda à Constituição aprovada na CCJ vincula o piso salarial da enfermagem a uma jornada máxima de trabalho de 36 horas semanais.
7: O Senado aprovou e enviou para a sanção presidencial um projeto que cria regras para as parcerias entre escolas e pontos e pontões de cultura. A proposta pretende ampliar

0: O acesso de estudantes a atividades culturais e fortalecer a integração entre educação e cultura. A iniciativa estabelece requisitos para a celebração dessas parcerias e busca incentivar ações culturais no ambiente escolar. Os detalhes na reportagem de Márcio Maturana.
1: Pontos e pontões de cultura são associações sem fins lucrativos com atividades culturais dentro das comunidades. Hoje, essas associações já podem fazer parcerias com redes de ensino superior, técnico e básico, mas o projeto define critérios para isso. O texto aprovado no plenário do Senado foi o relatório que o senador Humberto Costa, do PT de Pernambuco, apresentou na Comissão de Educação. Ele resumiu os pontos principais da proposta.
2: Esta proposição inova ao estabelecer duas balizas essenciais que a legislação vigente não contempla. A exigência de que a parceria seja consonante com a proposta pedagógica de cada escola, preservando assim a autonomia escolar, e a prioridade para pontos e pontões de cultura situados nas proximidades da comunidade escolar, de modo a fortalecer os vínculos territoriais e culturais já existentes.
1: Quando entrar em vigor, a lei vai mudar a Política Nacional de Cultura Viva, que busca ampliar o acesso da população aos direitos culturais.
0: Foi apresentada no Senado uma proposta de emenda à Constituição que busca garantir a continuidade dos programas estaduais, distritais e municipais de incentivo à cultura e ao esporte. A medida preserva mecanismos de apoio mesmo após a implementação da reforma tributária. A proposta permite que estados, o Distrito Federal e os municípios continuem concedendo incentivos fiscais a esses setores por meio de créditos do Imposto sobre Bens e Serviços, o IBS. A reportagem é de Douglas Castilho.
3: Foi apresentada no Senado Federal a proposta de emenda à Constituição que assegura a sobrevivência dos programas locais de incentivo fiscal voltados à cultura e à prática desportiva. A medida altera as regras da reforma tributária para permitir que estados, o Distrito Federal e os municípios continuem a estimular esses setores por meio de créditos compensatórios do Imposto sobre Bens e Serviços, o IBS. Sem essa alteração, o novo modelo de unificação tributária sobre o consumo extinguiria gradualmente esses mecanismos regionais de incentivo indireto até o ano de 2032. Pelo projeto, o Comitê Gestor do IBS vai definir as regras técnicas para a concessão e o registro desses créditos. Já os estados, o Distrito Federal e os municípios terão de aprovar leis próprias para criar seus próprios programas. O autor da iniciativa, senador Carlos Portinho, do PL do Rio de Janeiro, ressaltou que as leis locais sustentam uma ampla cadeia produtiva e criam milhares de empregos que, segundo ele, vão além dos holofotes.
4: A gente muitas vezes pensa só no artista ou no jogador de futebol, mas na verdade é todo um ecossistema que tem. É o produtor cultural, é o pessoal que trabalha para os eventos, né? As empresas de eventos, são muitos empregos que geram esse fomento. Com a reforma tributária ficou ameaçado e a gente já se antecipou a esse problema, assim podendo incentivar e fomentar essas duas indústrias que eu chamo é a indústria do entretenimento. A gente tem que ver cultura e esporte como uma grande indústria do Brasil.
3: A proposta também determina que o valor desses incentivos serão pagos pelo Estado, pelo Distrito Federal ou pelo município que criar o programa. Além disso, os benefícios terão de seguir regras rígidas de avaliação, transparência e controle social. A PEC, que conta com a assinatura de outros 26 senadores, será analisada pela Comissão de Constituição e Justiça.
0: Nas eleições deste ano, eleitores com deficiência ou mobilidade reduzida terão direito a transporte individual gratuito oferecido pela Justiça Eleitoral. O programa Seu Voto Importa, do Tribunal Superior Eleitoral, tem como objetivo promover a inclusão e reduzir as dificuldades de deslocamento para que o cidadão vote. Para garantir o atendimento no dia da votação, o interessado deverá solicitar o transporte gratuito até 14 de setembro. O pedido poderá ser feito pelo próprio eleitor ou por seus representantes legais, de forma presencial, diretamente no cartório eleitoral da zona correspondente ou por canais remotos e eletrônicos. Também será necessária a apresentação de autodeclaração ou de documento que comprove a deficiência ou a dificuldade de locomoção. O primeiro turno das eleições será realizado em 4 de outubro. O senador Paulo Paim, do PT do Rio Grande do Sul, manifestou apoio à proposta de emenda à Constituição que altera a forma de contribuição previdenciária das empresas. O texto da PEC propõe substituir a contribuição incidente sobre a folha de salários por uma base de cálculo sobre o faturamento bruto das empresas.
5: Essa mudança é necessária por diversos motivos. Empresas com grande faturamento, mas que empregam pouca mão de obra, como o setor financeiro, passaria a contribuir mais.
0: Jovens que deixaram abrigos e casas lares ao completar 18 anos podem ganhar cotas no ensino superior e nas escolas técnicas federais. A proposta foi aprovada pela Comissão de Direitos Humanos do Senado. O projeto busca ampliar as oportunidades de educação para quem cresceu em acolhimento institucional e agora segue para análise da Comissão de Educação. A reportagem é de Rodrigo Rezende.
6: Crianças e adolescentes que aguardam uma definição sobre processos de adoção ou por outro motivo estão impossibilitados do convívio familiar podem viver no chamado acolhimento institucional, em locais como abrigos ou casas lares. Um projeto aprovado na Comissão de Direitos Humanos, de autoria do senador Jorge Cajuru, do PSB de Goiás, quer garantir aos jovens que vivem ou viveram nessa situação até os 18 anos, ou seja, não foram adotados e alcançaram maioridade, uma cota nos processos seletivos para o acesso ao ensino superior e às escolas técnicas federais. O relator do projeto, o senador astronauta Marcos Pontes, do PL de São Paulo, afirma que a ideia colabora com a diversidade no meio acadêmico.
7: A proposição realiza a importante missão de conferir oportunidades a pessoas oriundas de acolhimento institucional. Lembrando que acolhimento institucional é diferente de instituições como a Fundação Casa com menores infratores. É outro tipo de público.
6: Marcos Pontes incluiu no projeto uma previsão de avaliação a cada 10 anos dessa política de cotas. A proposta segue para análise da Comissão de Educação do Senado.
0: Com trabalhos técnicos de João Lira, o Jornal do Senado fica por aqui. Acompanhe agora as notícias da Câmara dos Deputados. Boa noite e até amanhã.
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9: Câmara aprova projetos que garantem direitos de pessoas com deficiência.
10: Avança a proposta que reforça a política de prevenção ao câncer de pulmão.
11: Projeto de lei aumenta a pena para tráfico de drogas com uso de aeronaves.
12: Policiais em serviço poderão usar o transporte público de forma gratuita.
13: Boa noite. A Comissão de Viação e Transportes da Câmara aprovou a gratuidade no transporte público para policiais em serviço. A repórter Sofia Peçanha tem mais detalhes.
14: A Comissão de Viação e Transportes aprovou o projeto que estabelece a gratuidade no transporte público coletivo para policiais civis e militares em exercício. Pelo texto, o benefício será válido para ônibus urbanos e intermunicipais, metrô, trens suburbanos e metropolitanos, barcas e catamarãs. Para ter acesso ao benefício, o policial precisa estar em serviço, uniformizado e apresentar a identificação funcional válida. O relator da proposta na comissão, o deputado Zé Trovão, do PL de Santa Catarina, destacou que a presença de policiais nos veículos pode contribuir para aumentar a segurança dos passageiros.
15: Olha, primeiro que quando você coloca um policial no transporte público, você cria segurança para quem está lá dentro.
14: A proposta também estabelece que a gratuidade só poderá ser utilizada quando houver assentos disponíveis sem prejudicar quem pagou a passagem. Ou seja, os passageiros pagantes continuam tendo prioridade no uso dos lugares. Além disso, as empresas e concessionárias dos coletivos deverão informar o direito por meio de avisos visíveis ao público. Caso não cumpram a regra, podem sofrer penalidades previstas na legislação. O projeto também foi aprovado pela Comissão de Segurança Pública e Combate ao Crime Organizado. O relator, o deputado Coronel Meira, do PL de Pernambuco, argumentou que os policiais enfrentam jornadas prolongadas e, muitas vezes, precisam de condições diferenciadas para o deslocamento após o serviço. Em concordância na Comissão de Viação e Transportes, o deputado Zé Trovão ressaltou o impacto econômico da medida para esses profissionais.
15: Então, a gente criou uma norma que, se ele entender por bem de usar aquele transporte, ele vai, além de ajudar a sociedade, ele vai poder economizar no combustível para ter um pouquinho mais de salário no final do mês.
14: Hoje, a gratuidade para policiais já existe em algumas regiões, como no Distrito Federal, mas depende de normas locais e não é padronizada em todo o país. A proposta, apresentada pelo deputado Capitão Augusto do PL de São Paulo, busca criar regras nacionais que reconheçam a importância dos profissionais da segurança pública e facilitem o deslocamento durante o exercício da função. O projeto que garante gratuidade no transporte público para policiais segue para análise na Comissão de Finanças e Tributação. Da Rádio Câmara de Brasília, Sofia Peçanha.
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17: Segurança Pública.
10: A proposta que aumenta a punição para tráfico de drogas com uso de aeronaves avançou na Câmara. A repórter Maria Neves tem os detalhes.
18: A Comissão de Constituição e Justiça da Câmara dos Deputados aprovou o projeto que aumenta as penas para o tráfico de drogas praticado com o uso de aeronaves. Pela proposta, quem usar aviões ou helicópteros para o tráfico ficará sujeito à pena de 10 a 20 anos de reclusão, além de multa. O valor da multa depende da situação econômica do réu e é calculada em dias multa, podendo variar de 2 mil a 4 mil dias multa. Cada dia multa corresponde a um valor em salários mínimos e hoje varia entre 50 e 8.105 reais. O texto aprovado foi a versão apresentada pelo relator na Comissão de Segurança Pública, deputado Sargento Faur, do Paraná, ao projeto do deputado Cobalcini, do MDB de Santa Catarina. Sargento Faur ressalta que a legislação atual já prevê aumento de penas para algumas circunstâncias do tráfico, mas não diferencia de modo específico o uso de aeronaves. Para ele, a gravidade e potencial lesivo do uso desse tipo de transporte justificam a criação de um tipo qualificado autônomo.
19: O emprego de aeronaves nesse tipo de crime permite que os criminosos escapem das barreiras terrestres e fluviais, aproveitando-se da vastidão territorial e das fragilidades do espaço aéreo, o que compromete a eficácia das ações de segurança. Tal realidade impõe ao Estado a necessidade de intensificar os mecanismos de controle e adotar sanções penais mais duras, a fim de desestimular essa modalidade de crime.
18: O texto aprovado também prevê aumento de pena para quem utiliza aeronave para transportar maquinário, aparelho ou qualquer outro objeto destinado à produção de drogas. A pena prevista, nesse caso, é de 6 a 15 anos de reclusão e multa, de 2 mil a 3 mil dias multa. A proposta, que aumenta penas para crimes relacionados ao tráfico de drogas com uso de aeronaves, ainda terá de ser votado pelo plenário da Câmara. Se aprovado, seguirá para análise do Senado. Da Rádio Câmara de Brasília, Maria Neves.
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17: Educação.
2: Sidney Leite, do PSD do Amazonas, comemora a aprovação da medida provisória que reajusta o piso salarial dos professores em R$ 5.130,38. O congressista também destaca a garantia de aumento real anual acima da inflação em todo o país.
21: Eu destaco que essa é uma luta e uma empreitada de todos nós, no sentido de garantir dignidade, reconhecimento, mas, acima de tudo, valorização dessa que é uma profissão tão importante. Essa, sem dúvida nenhuma, é uma conquista histórica para esses trabalhadores que fazem a diferença no presente e no futuro. Eu sou daqueles que acredita na educação pública gratuita e de qualidade. E vindo do Estado, com as dimensões do Estado do Amazonas, que é o maior Estado da Federação, com realidades extremas, essa, sem dúvida nenhuma, é uma vitória importante desses trabalhadores que muitas vezes não têm esse reconhecimento por parte do governo do Estado.
22: Sidney Leite reforça que caberá ao Ministério da Educação divulgar anualmente a tabela de reajustes. Para ele, a conquista representa o reconhecimento da educação pública como pilar de desenvolvimento e como instrumento essencial no combate à desigualdade educacional no país.
23: Saúde.
2: A Comissão de Saúde aprovou projeto que reforça a política de prevenção ao câncer de pulmão. A repórter Júlia Lopes traz mais informações sobre o texto.
24: A Comissão de Saúde da Câmara dos Deputados aprovou uma proposta que estabelece novas diretrizes para a política de rastreamento e diagnóstico precoce de câncer de pulmão no Sistema Único de Saúde, o SUS. O objetivo é melhorar a sobrevida dos pacientes e reduzir a mortalidade causada pela doença. Atualmente, a Política Nacional de Prevenção e Controle do Câncer já abrange ações de prevenção, tratamento, pesquisa e monitoramento do câncer. No entanto, o projeto busca detalhar essas diretrizes especificamente para o câncer de pulmão, com a criação de protocolos de rastreamento integrados à atenção primária e o reforço no combate ao tabagismo. Entre as medidas previstas estão a busca ativa de pacientes no âmbito da atenção primária à saúde, com a atuação de agentes comunitários e de combate a endemias, para identificar grupos de alto risco e encaminhá-los para exames de rastreamento. A deputada Flávia Moraes, autora da proposta, afirmou que a medida, além de ampliar o diagnóstico precoce e contribuir para a redução da mortalidade, também fortalece a estrutura de atendimento no SUS com profissionais especializados e a ampliação do acesso a exames.
25: Vai permitir a qualificação, a formação de profissionais, a disponibilização do espirômetro, dos exames, dos equipamentos para a realização desses exames. E com certeza, com o diagnóstico precoce, é possível iniciar mais cedo o tratamento da doença, ter um resultado mais efetivo. Isso representa menos sofrimento para o paciente, menos custo para o SUS.
24: Segundo a deputada, hoje apenas 15% dos casos de câncer de pulmão são diagnosticados em estágio inicial, quando há maior chance de cura. Ela destaca ainda que o rastreamento precoce por meio de tomografia pode reduzir a mortalidade pela doença em até 20%. O projeto que define novas diretrizes para a política de rastreamento e diagnóstico precoce de câncer de pulmão no âmbito do SUS deve seguir agora para a Comissão de Finanças e Tributação. Da Rádio Câmara de Brasília, Júlia Lopes.
22: Dr. Flávio, do PL do Rio de Janeiro, apresentou projeto que cria políticas públicas voltadas ao atendimento de adultos com transtorno do espectro autista. A proposta prevê a criação de núcleos especializados para acompanhamento, inclusão social e inserção no mercado de trabalho.
26: O que a gente propõe no projeto é que sejam construídos núcleos de atendimento ao autista adulto. O que são esses núcleos? Para exemplificar, quando você tem os CAPs, que faz tratamento de dependência química ou de psiquiatria, tem um acompanhamento. Então, a gente quer construir esses núcleos para que se tenha políticas públicas voltadas para o autista adulto, para que ele seja inserido no mercado de trabalho, tratamento neurodivergente, que ele possa ter lá o preceptor, estudar línguas, idiomas, de acordo com o seu grau de autismo.
2: O projeto de Dr. Flávio prevê que os centros sejam financiados pelo governo federal e que também possam receber recursos de emendas parlamentares para implantação nos municípios. Ele reitera que o projeto amplia o suporte às famílias de pessoas autistas com mais de 18 anos de idade.
23: Direitos Humanos.
22: Os deputados aprovaram projetos que buscam garantir os direitos das pessoas com deficiência e de quem cuida delas. Quem traz mais detalhes sobre as propostas é a repórter Paula Bittar.
18: A Comissão de Constituição e Justiça da Câmara aprovou 3 projetos que buscam garantir direitos a pessoas com deficiência. Um deles assegura prioridade aos cuidadores de pessoas com deficiência em programas federais de capacitação, formação e qualificação. Outro reforça a prioridade no atendimento para esses cuidadores. A proposta determina que o atendimento prioritário, que é estendido aos acompanhantes, deve estar claro e explícito nos informativos de identificação e sinalização do serviço. O terceiro projeto aprovado proíbe a discriminação contra pessoas com transtorno do espectro autista. O texto estabelece que a pessoa autista não será submetida a tratamento desumano ou degradante, não será privada de sua liberdade ou do convívio familiar, nem sofrerá discriminação. Relator das 3 propostas na CCJ, o deputado Alex Manente, do Cidadania de São Paulo, destacou a necessidade de atualizar a legislação para garantir a inclusão.
1: Todo esse conjunto de projetos que nós temos aprovado e avançado na Câmara dos Deputados para poder fazer com que a inclusão seja algo real e que a legislação esteja de acordo com essa necessidade de inclusão que temos no nosso país. Então, são avanços importantes para poder, primeiro, combater a discriminação e depois avançar no cuidado e no tratamento de direitos para as pessoas que acompanham e familiares que dedicam a vida especialmente para essas pessoas.
18: As 3 propostas que buscam garantir direitos a pessoas com deficiência podem seguir para análise do Senado, a menos que haja recurso para votação antes pelo plenário da Câmara. Da Rádio Câmara, de Brasília, Paula Bittar.
2: Chico Alencar, do PSOL do Rio de Janeiro, apoia a proposta que cria o Dia Nacional da Museologia Social, a ser celebrado em 8 de maio. O parlamentar explica que a iniciativa reconhece museus comunitários que preservam a memória e a identidade de territórios populares.
3: Esse tipo de museu social, evidentemente, todo museu é social, todo museu é histórico, todo museu tem uma importância fundamental em qualquer país do mundo. Mas a museologia social é aquela que resgata a história de comunidades em geral esquecidas e trata de valorizar o povo morador que construiu essas comunidades, que as inaugurou muitas vezes, que enfrentou violências, remoções, como grande protagonista.
22: Chico Alencar destaca ainda o Museu da Maré, no Rio de Janeiro, como referência da museologia social no Brasil. O deputado afirma que esses espaços ajudam comunidades a resgatar raízes, ancestralidades e lutas por direitos e melhores condições de vida.
2: Trabalho. Enfermeiros devem emitir nota fiscal após prestar serviços autônomos. A repórter Sofia Peçanha tem mais detalhes sobre a proposta.
14: A Comissão de Saúde aprovou o projeto que obriga a emissão de notas fiscais eletrônicas por profissionais de enfermagem que atuam de forma autônoma. A proposta é de autoria da deputada enfermeira Rejane, do PSDB do Rio de Janeiro, e tem como objetivo incentivar a formalização e a valorização da categoria. O texto prevê que a obrigatoriedade vale para todos os profissionais registrados nos conselhos regionais de enfermagem que trabalham por conta própria, especialmente na prestação de serviços fora de hospitais e vínculos formais. Entre as atividades que passam a exigir a emissão de nota fiscal estão atendimentos domiciliares, acompanhamento de pacientes, orientações de saúde e ações de prevenção de doenças. Durante a análise, o parecer da deputada enfermeira Ana Paula do Podemos do Ceará foi lido pela deputada Heloísa Helena, do Rede do Rio de Janeiro, que também é enfermeira, destacando a importância da medida para acompanhar as mudanças no mercado de trabalho da enfermagem.
4: Acrescenta a atuação de enfermeiros e técnicos de enfermagem como empreendedores em áreas como curativos, acompanhamento de doenças crônicas e degenerativas e pré-natal, exige um marco regulatório que assegure a transparência na prestação dos serviços e contribua para a inclusão econômica desses profissionais.
14: O projeto também prevê que estados e municípios adaptem seus sistemas para facilitar a emissão das notas fiscais, reduzindo a burocracia. O descumprimento das normas acarretará a aplicação de sanções administrativas aos profissionais ou aos estabelecimentos. Durante a discussão, o deputado Dr. Zacarias Calil, de Goiás, afirmou que a medida pode ampliar oportunidades para os profissionais e trazer mais segurança para quem contrata os serviços.
5: Facilita também contratos com clínicas, hospitais e empresas que exigem comprovação fiscal.
0: pacientes e empresas também veem o profissional como mais sério e organizado. Diferencia o enfermeiro no mercado de trabalho, mostrando profissionalismo.
14: O projeto que regulamenta a emissão de notas fiscais por profissionais de enfermagem segue agora para análise da Comissão de Finanças e Tributação. Da Rádio Câmara de Brasília, Sofia Peçanha.
22: Bebeto, do PP do Rio de Janeiro, avalia que a redução da jornada de trabalho vai melhorar a qualidade de vida dos brasileiros. O parlamentar menciona que os trabalhadores da Baixada Fluminense, por exemplo, enfrentam engarrafamentos que tornam o descanso ainda mais necessário.
5: Olha, vai ser um benefício muito grande, porque o cara que acorda 4 horas da manhã, 5 horas da manhã para trabalhar na capital e retorna 10, 11 horas da noite, imagina quanto esse cara não sofre só no deslocamento. Estou dizendo no horário que trabalha não, só no deslocamento. Vai ser um prêmio para aquele que precisa se deslocar, enfrentar engarrafamento e, além de tudo, a convivência familiar, que é super importante nesse tempo, nessa redução dessa escala, nessa jornada de trabalho.
13: Bebeto também exalta o trabalho da Comissão de Viação e Transportes em favor da mobilidade urbana do Rio de Janeiro. Ele considera que associar melhorias no transporte com a redução da carga horária é fundamental para garantir dignidade à classe trabalhadora.
22: Termina agora o Jornal Câmara dos Deputados, produzido pela Rádio Câmara, com trabalhos técnicos de Everson Urani e apresentação de José Carlos Andrade e Luciana Vieira. Uma boa noite para você.
13: Uma ótima noite. Você fica agora com as notícias do Tribunal de Contas da União.
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4: A Universidade Estadual do Tocantins tornou público o relatório de mapeamento institucional das ações voltadas às mulheres, referente ao ano de 2025. Documento que evidencia as iniciativas desenvolvidas pela Unitins em prol da equidade de gênero, valorização e fortalecimento das mulheres no ambiente acadêmico e social. Como resultado desse trabalho, a Unitins foi reconhecida com o selo Instituição Amiga da Mulher, categoria Ouro, destacando o compromisso institucional com políticas e práticas voltadas à promoção dos direitos das mulheres. Ao longo de 2025, a Unitins estruturou suas ações em 16 projetos institucionais que contemplaram 38 ações vinculadas, além de 8 ações independentes, totalizando 46 iniciativas executadas. Essas ações foram organizadas em diferentes eixos temáticos, abrangendo áreas como liderança e protagonismo feminino, pesquisa, ciência e equidade de gênero, empreendedorismo feminino, saúde da mulher, direitos das mulheres e enfrentamento à violência, eventos institucionais e campanhas de valorização, comunicação e sensibilização.
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